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música pronta, metida nos auscultadores. Adeus aos meus amores que me vou para outro mundo. Ouvir o M80 Portugal. Eu sou o Nelson Miguel e faço-lhe companhia até às 9 da manhã.

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Por podermos estar juntos neste M80 Portugal, até às 9, só com, de longe, a música portuguesa da sua vida.

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10: Bom dia, bom fim de semana com a M80. Eu sou a Sofia Moraes, estou consigo até às 11. Durante o fim de semana celebramos a nossa música. É um fim de semana Portugal na M80 com os entre aspas já.

Fernando Daniel na M80. Tenham um ótimo fim de semana. Espero que esta manhã de sábado esteja a começar bem. Eu sou a Sofia Moraes. Hoje vamos ter máximas de 30 graus para Faro, 27 para Lisboa e 22 para o Porto. Sol, nuvens e para a tarde mais vento. Na M80, fim de semana Portugal, com 6 seguidas que vai poder ouvir daqui a pouco Sara Tavares, Táxi, Filipe Gonçalves e muito mais. Tudo começa com os Dama.

Desert, para mim tanto faz, a terminar 6 músicas sem interrupções na M80 neste fim de semana Portugal. 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

0: 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Bom fim de semana, a caminho das 10. Daqui a pouco já fumega Marta Plantier, Heróis do Mar, e também Miguel Araújo.
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10: Mais uma vez, bom dia e bem-vindo. Está com a M80, já passa das 10. Estamos em fim de semana, Portugal. Hoje, sábado, com máximas previstas de 27 graus para Lisboa, 22 para o Porto, 30 para Faro. Eu sou a Sofia Moraes, estou consigo até às 11 e trago-lhe os Easy Special já a seguir. Menina Bonita.

0: Por uma noite, os Cleft na M80. Tenha uma boa manhã de sábado. 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

0: senhor comandante.
1: Com o som do Lola Perigosa a terminar 6 músicas sem interrupções na M80. Espero que esteja a ter uma ótima manhã de sábado. Já tem planos para dia 12 de junho, é na próxima sexta-feira. Eu deixo-lhe a proposta: passe por Vila Nova da Barquinha e dance pela noite dentro ao som das músicas da sua vida. É porque vai haver uma festa M80 em Vila Nova da Barquinha. 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Está convidado, anote na sua agenda. Já viu o que é dançar pela noite fora ao som das músicas da sua vida? Eu sou a Sofia Moraes, estou consigo até às 11, depois das 11 pode contar com a Wanda Miranda, mas até lá pode também contar ainda com os UHF, Pedro Brunhosa, Agir, Susana Félix e Carlos Paião. Bom dia e bom fim de semana.
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3: Bom dia, um conflito sem fim à vista. O Irão tentou atacar nas últimas horas bases norte-americanas no Kuwait e no Bahrein. De acordo com o Comando Central dos Estados Unidos, foram disparados 7 mísseis balísticos. Dos 7, 6 foram interceptados, o outro falhou o objetivo. Esta foi a resposta do Irão ao ataque norte-americano a radares do país, localizados perto do Estreito de Hormuz. 3 homens foram baleados na última madrugada na Portela de Carnaxide, no concelho de Oeiras. De acordo com a CNN de Portugal, estes 3 homens deram entrada no Hospital São Francisco Xavier, em Lisboa. 2 deles foram atingidos nos braços, o terceiro foi atingido no pescoço. As causas do tiroteio, que já está a ser investigado pela Polícia Judiciária, continuam por esclarecer. 5-0. Assim se resume a vitória da seleção feminina de futebol em jogo da fase de grupos de qualificação para o Mundial do próximo ano. As navegadoras derrotaram no Estádio do Estoril a Letónia, com todos os golos a serem marcados na segunda parte. Kika Nazaré marcou 2, Carolina Santiago, Ana Capeta e Dolores Silva também colocaram um nome na lista de marcadoras. Nesta fase de qualificação, Portugal leva 5 vitórias em 5 jogos, 15 pontos. A última jornada da fase de grupos é já na terça-feira. As navegadoras jogam fora, na Finlândia. A Finlândia, que é a segunda classificada do grupo, com 12 pontos. E no masculino, Portugal tem hoje o primeiro jogo de preparação para o Mundial de Futebol. A seleção nacional defronta o Chile, um adversário de má memória para a equipa das esquinas, Miguel Laia.
4: 2017, Portugal tinha ganho o campeonato europeu no ano anterior e participava pela primeira vez na Taça das Confederações na Rússia. A seleção nacional é eliminada nas meias-finais pelo Chile, que tinha figuras como Arturo Vidal, Alexis Sanchez e Cláudio Bravo. O jogo foi a penaltis e Portugal não marcou nenhum. Portugal e Chile só se defrontaram 3 vezes. No tempo regulamentar, registam-se 2 empates e 1 vitória, que até é portuguesa. Agora voltam a encontrar-se num jogo que será o primeiro desafio para os convocados de Roberto Martínez antes do Mundial.
3: O jogo entre Portugal e Chile está agendado para as 6h45 da tarde no estádio do Jamor em Oeiras, com o Chile a ter sido o último classificado da fase de qualificação sul-americana para o Mundial. Ninguém quer estar associado a Henrique Riquelme, o candidato à presidência do Real Madrid. Riquelme prometeu a contratação do avançado norueguês Haaland e os representantes do jogador do Manchester City já vieram negar o negócio. Agora o candidato a presidente do Real Madrid veio prometer a contratação de Jürgen Klopp como treinador. O técnico alemão, através dos representantes, já veio dizer que não pretende voltar a treinar uma equipa, pelo menos tão cedo. As eleições no Real Madrid acontecem amanhã, domingo, com Florentino Pérez a ser o favorito à vitória e à continuidade na presidência dos merengues, com a certeza de que Mourinho será o novo treinador, caso vença.
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22: Está no ar mais um fim de semana especial aqui na M80, 48 horas dedicadas à música portuguesa a aquecer já para o 10 de junho, dia de Portugal. Então, hoje e amanhã celebramos o que de melhor se fez em português de norte a sul. E começamos com Paulo

0: esta, lembra-se? Chama-se Liberdade, a Diana Bastos na M80. É isso, ao longo destas 48 horas, das 48 horas deste fim de semana, viajamos por vários estilos, do fado ao pop, do rock à música mais urbana, sempre com carimbo nacional, made in Portugal, não é? Porque se há músicas que fazem parte da nossa história, da nossa vida, e são cantadas em português, seguramente vão passar por aqui. E claro, também há espaço para recordar aquelas que vai dizer assim: ai, eu não ouvi isto há tanto tempo. A seguir à GNR.
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0: E continuamos a celebrar a música portuguesa na M80. Vai ser assim ao longo de todo este fim de semana. É uma verdadeira maratona. E amanhã continua, não é? Até porque estamos a antecipar o Dia de Portugal, o próximo 10 de junho. E a melhor forma de celebrar é isto mesmo, com música feita cá. Então, continuamos-os já a seguir com mais um clássico da música nacional. Já é um clássico, sim, Amar pelos Dois, o Salvador Sobral.
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7: Boa tarde. Os abusos sexuais são ainda uma chaga na Igreja Católica. Quem o diz é o Papa Leão XIV, que este sábado começou uma visita de 7 dias à Espanha. Aos jornalistas afirmou que vai continuar a trabalhar pessoalmente neste problema, tendo no passado insistido em comissões que visavam perceber a dimensão dos abusos no seio da Igreja Católica. O Papa, nesta visita de uma semana, irá encontrar-se com vítimas de abusos sexuais na Igreja Católica Espanhola. No Médio Oriente, o Irão tentou atacar bases aéreas norte-americanas no Kuwait e no Bahrein. De acordo com o Comando Central dos Estados Unidos, foram disparados 7 mísseis balísticos. Dos 7, 6 foram interceptados, o outro falhou o objetivo. Esta foi a resposta do Irão ao ataque norte-americano a radares do país, localizados perto do Estreito de Hormuz. Por cá, 3 homens foram baleados na última madrugada na Portela de Carnaxide, no concelho de Oeiras. De acordo com a CNN de Portugal, estes 3 homens deram entrada no Hospital São Francisco Xavier, em Lisboa. 2 deles foram baleados nos braços, o outro homem foi baleado no pescoço. Não se conhece o motivo deste tiroteio. De acordo com a CNN de Portugal, o caso já se encontra a ser investigado pela Polícia Judiciária. Da Boca para Fora. Este é o nome da peça de teatro em cena no Teatro São Luís, em Lisboa, numa reflexão sobre a vida dos atores e o impacto da inteligência artificial no trabalho em palco. E em palco, precisamente, personagens que dividem casa e dilemas poderiam ser de qualquer pessoa. É o que explica a atriz Sara Barradas, ela que dá o corpo à personagem Bia.
8: A Bia é uma atriz que também ela se encontra numa fase em que não tem tanto trabalho como gostaria, e aí não terá só que ver com a inteligência artificial, tem um bocadinho a ver aqui com esta insegurança latente a esta profissão, não é? E depois tem aqui um conflito familiar, um divórcio recente, tem 2 filhos e isto afeta-a bastante nas escolhas também que ela faz, e portanto isto é tudo muito pertinente porque estamos a falar de um universo de atores, mas poderia lá estar ser em qualquer profissão.
7: A peça estará em cena até ao dia 14 de junho. A final feminina do torneio de Roland Garros vai ter uma campeã inédita. Mirra Andreeva e Maya Hwalinska são 2 estreantes na final do torneio de ténis de Paris, mas há outras primeiras vezes, Ana Lucas.
9: Desde logo vai ser a primeira vez que jogam entre si. Mirra Andreeva é número 8 do mundo, tem 19 anos e está numa final de um grande slam pela primeira vez. Já Maya Hwalinska, que não tem patrocinador, foi uma das grandes surpresas deste torneio depois de regressar de uma pausa na carreira devido à depressão. A polaca está também pela primeira vez na final de um grande slam, a número 114 do mundo. É a primeira qualifier a atingir a final de Roland Garros. Até à data, só tinha vencido um encontro em torneios de Grand Slam.
7: A final feminina do Roland Garros é daqui a pouco, às 2 da tarde.
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Sim, sou rei. Natirude Simbónica Ferraz, aqui na M80. Bom fim de semana. 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A seguir vamos até aos anos 80, ouvir uma música, provavelmente a mais conhecida dos Marif Dada. Nasceu de uma noite de insónia, palavras inventadas que resultaram com uma maravilha. Chama-se Zubizeva Novi. É a primeira de 6 músicas sem pausas. Bom fim de semana!

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0: Mas já se tornou um clássico nas noites de karaoke. Ao limite eu vou, as non-stop, num fim de semana especial aqui na M80, só com música portuguesa. 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Mais música portuguesa a caminho. A próxima é dos Azeitonas. Anda comigo ver os aviões.
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2: 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E depois, há aquela em que toda a gente canta o mesmo refrão com o mesmo entusiasmo da primeira vez. É muito entretenido.

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2: Boa tarde. O conflito entre o Irão e os Estados Unidos não dá sinais de um possível fim. O Irão tentou atacar, nas últimas horas, bases norte-americanas localizadas no Kuwait e no Bahrein. De acordo com o Comando Central dos Estados Unidos, foram disparados 7 mísseis balísticos. Dos 7, 6 foram interceptados, o outro falhou no objetivo. Esta foi a resposta do Irão ao ataque norte-americano a radares do país, localizados perto do Estreito de Hormuz. A final de Roland Garros no feminino joga-se dentro de uma hora. Em Paris, o torneio de ténis tem uma final inédita e cheia de detalhes que são agora revelados pela jornalista Ana Lucas.
3: Desde logo vai ser a primeira vez que jogam entre si. Mirra Andreeva é número 8 do mundo, tem 19 anos e está numa final de um grande slam pela primeira vez. Já Maya Hwalinska, que não tem patrocinador, foi uma das grandes surpresas deste torneio depois de regressar de uma pausa na carreira devido à depressão. A polaca está também pela primeira vez na final de um grande slam, a número 114 do mundo. É a primeira qualifier a atingir a final de Roland Garros. Até à data só tinha vencido um encontro em torneios de grande slam.
2: A final começa dentro de uma hora. Já o primeiro jogo de preparação para o Mundial de Futebol da seleção portuguesa é este sábado. Portugal entra em campo mais logo no Estádio do Jamor e pela frente tem o Chile, uma seleção de má memória para a equipa das esquinas, Miguel Aia.
4: 2017, Portugal tinha ganho o campeonato europeu no ano anterior e participava pela primeira vez na Taça das Confederações na Rússia. A seleção nacional é eliminada nas meias-finais pelo Chile, que tinha figuras como Arturo Vidal, Alexis Sanchez e Cláudio Bravo. O jogo foi a penaltis e Portugal não marcou nenhum. Portugal e Chile só se defrontaram 3 vezes. No tempo regulamentar, registam-se 2 empates e uma vitória, que até é portuguesa. Agora voltam a encontrar-se num jogo que será o primeiro desafio para os convocados de Roberto Martínez antes do Mundial.
2: A partida acontece às 6h45 da tarde, no Estádio do Jamor, em Oeiras. Este sábado de seleção é marcado também, para além deste jogo, pela chegada dos campeões europeus ao estágio. Nuno Mendes, Vitinho, João Neves e Gonçalo Ramos, que ganharam a Champions pelo Paris Saint-Germain, juntam-se hoje ao estágio da equipa nacional. 7 horas foi este o tempo que durou o interrogatório do avançado da seleção do Iraque, Aymin Hussein, assim que a equipa de futebol iraniana aterrou em Chicago, nos Estados Unidos. De acordo com a agência de notícias Shafaq, o avançado foi confundido com outro cidadão do Iraque. O Iraque tem no Mundial dos Estados Unidos a segunda participação em mundiais, integra o grupo I com França, Senegal e Noruega. O primeiro jogo é frente à Noruega a 16 de junho.

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23: Chegou agora a M80, chegou muito a tempo. 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É dos BAM, os Dias Atlânticos.

Grande sucesso dos Rádio Macau, que não vai faltar com certeza nos concertos dos Coliseus, Lisboa e Porto. Na verdade, só há concertos, só há, aliás, bilhetes para o concerto do Porto, dia 15 de outubro. Os de Lisboa já estão esgotadíssimos. Ainda pode tentar a sua sorte em m80.pt. A próxima é um sucesso nas pistas de dança. Ainda no fim de semana passado foi um batizado. Começou a tocar e foi tudo a correr. Tudo a correr para a pista de dança. As Doce com Amanhã de Manhã. 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

0: aquela música da Carolina Deslandes, não é? Está a ouvir a M80, bom fim de semana. Eu sou a Elsa Teixeira. 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Deixe-se estar por aí. Hoje, só música portuguesa, amanhã também. A próxima é dos Quinta do Bill. Se te amo!
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2: Boa tarde. José Luís Carneiro critica o governo por não fazer da saúde social uma prioridade. Sublinha que falta uma resposta de retaguarda para que os idosos não vivam anos em hospitais. O secretário-geral do PS diz que o Estado tem de assumir a responsabilidade.
3: Aqui é preciso que o Estado assuma a responsabilidade de liderar esse processo, neste caso a Segurança Social, o Ministério da Segurança Social com o Ministério da Saúde, para garantir uma resposta de retaguarda, negociando com as instituições particulares de solidariedade social, com as misericórdias nacionais e financiando, naturalmente, essa responsabilidade.
4: Não é isso que é possível. Por isso uma prioridade do governo?
3: Se fosse uma prioridade, seria a ser resolvida. Aquilo que eu vejo é que até agora, nestes dois anos, não vi que essa fosse uma prioridade do governo. Pelo contrário.
2: As críticas de José Luís Carneiro. Quem irá ganhar o torneio de ténis de Roland Garros no feminino? A pergunta tem resposta a partir de agora, com a final a acontecer na capital francesa. Uma final inédita e cheia de detalhes, como nos explica a jornalista Ana Lucas.
5: Desde logo vai ser a primeira vez que jogam entre si. Mirra Andreeva é número 8 do mundo, tem 19 anos e está numa final de um grande slam pela primeira vez. Já Maja Hwalińska, que não tem patrocinador, foi uma das grandes surpresas deste torneio, depois de regressar de uma pausa na carreira devido à depressão. A polaca está também pela primeira vez na final de um grande slam, a número 114 do mundo. É a primeira qualifiers a atingir a final de Roland Garros. Até à data só tinha vencido um encontro em torneios de Grand Slam.
2: A final do torneio de Roland Garros no feminino está a começar a esta hora. Já dentro das quatro linhas, Portugal tem o primeiro jogo de preparação para o Mundial de Futebol. A partir desta tarde, frente ao Chile, no Estádio dos Amores, um Chile de má memória para a equipa das esquinas, Miguel Aia.
6: 2017, Portugal tinha ganho o campeonato europeu no ano anterior e participava pela primeira vez na Taça das Confederações na Rússia. A seleção nacional é eliminada nas meias-finais pelo Chile, que tinha figuras como Arturo Vidal, Alexis Sanchez e Cláudio Bravo. O jogo foi a penaltis e Portugal não marcou nenhum. Portugal e Chile só se defrontaram 3 vezes. No tempo regulamentar, registam-se 2 empates e 1 vitória, que até é portuguesa. Agora voltam a encontrar-se num jogo que será o primeiro desafio para os convocados de Roberto Martínez antes do Mundial.
2: A bola rola a partir das 6h45 da tarde este sábado. Juntam-se ao estágio da seleção Nuno Mendes, Vitinha, João Neves e Gonçalo Ramos, que há uma semana venceram a Liga dos Campeões pelo Paris Saint-Germain. Ameaça de greve é o que fazem os trabalhadores do estádio SoFi em Los Angeles, nos Estados Unidos. Estádio que vai receber os jogos do Mundial e a começar pela primeira partida da seleção dos Estados Unidos na madrugada do próximo sábado, dia 13, frente ao Paraguai. Os trabalhadores dos bares, das limpezas, os empregados de cozinha e dos bares votaram a favor da paralisação. São cerca de 2 mil trabalhadores, eles que exigem melhores salários e não serem perseguidos pelo Serviço de Imigração e Alfândega. O sindicato que os representa pergunta do que vale o Mundial nos Estados Unidos se os trabalhadores não conseguem pagar a renda. A empresa a quem estes trabalhadores estão ligados promete tentar alcançar um acordo nos próximos dias.
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8: Fim de semana só com música portuguesa, faz-se com as Amarguinhas, faz-se com o GNR e não só. Estas são só as primeiras desta hora. Eu sou a Elsa Teixeira, depois vou dar-lhe uma sugestão para a próxima semana, próxima terça-feira. É um espetáculo imperdível, daqueles que faz pele de galinha. Primeiras Amarguinhas com Just Girls.

O GNR também a juntar-se aqui à M80 neste fim de semana, só com música portuguesa, chama-se Morte ao Sol. Bom fim de semana. Eu sou a Elsa Teixeira, gosto de Genesis e já imaginou como seriam as músicas dos Genesis acompanhadas por uma orquestra? Isto acho que vai ser arrepiante. Próxima terça-feira, Genesis Tributes, The One Night with Orchestra, um espetáculo de tributo aos Genesis com Martin Lovac e também Nick de Virgilio, ainda a Orquestra Sinfónica de Lisboa e o Coro da Ópera de Setúbal. Tudo para ser um espetáculo daqueles arrepiante. Terça-feira, 9 de junho, no Coliseu de Lisboa, acontece com a M80. Pormenores em m80.pt. Vem 6 músicas sem pausas. A primeira é a dos Da Vinci. Bom fim de semana. 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

0: 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Eu sou a Elsa Teixeira. Volto na segunda-feira a partir das 4 da tarde para mais um Regresso a Casa aqui na M80. A partir das 3, junta-se aqui o Francisco Gil. Até lá ainda há muita música portuguesa para ouvir. A próxima é dos Chutes e Pontapés. A Minha Casinha. Ahá, momento de karaoke. Bom fim de semana.
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3: Boa tarde. O embate de uma moto contra um automóvel fez um ferido grave no concelho de Sabrós este sábado. O ferido grave, o condutor da moto, foi transportado de helicóptero para o hospital de Vila Real. O alerta para o acidente foi dado pouco antes das 11 da manhã, com o ferido grave a ter 35 anos. O ministro da Agricultura admite que é reduzido o apoio de 20 milhões de euros aos agricultores. Defende, por isso, uma resposta europeia para mitigar o aumento dos custos de produção, associados sobretudo à energia e aos fertilizantes.
4: E num mercado interno sem fronteiras, é importante que soluções europeias existam para estas dificuldades que também são europeias e para não haver uma concorrência desleal. Porque é sempre um problema quando um Estado-membro rico, por exemplo, começa ele próprio a injetar e a apoiar, nomeadamente aqui neste caso, os seus agricultores, outros mais pobres não conseguem acompanhar e há aqui um risco de concorrência desleal.
3: Declarações à margem da Feira Nacional da Agricultura em Santarém. A 11 dias do primeiro jogo no Mundial, Portugal tem o primeiro jogo de preparação para a competição. É em solo nacional, no estádio do Jamor, frente ao Chile. A partida começa quando faltarem 15 minutos para as 7 da tarde. E pela frente, um adversário, o Chile, de má memória para a equipa das esquinas, Miguel Aya.
5: 2017, Portugal tinha ganho o campeonato europeu no ano anterior e participava pela primeira vez na Taça das Confederações na Rússia. A seleção nacional é eliminada nas meias-finais pelo Chile, que tinha figuras como Arturo Vidal, Alexis Sanchez e Cláudio Bravo. O jogo foi a penaltis e Portugal não marcou nenhum. Portugal e Chile só se defrontaram 3 vezes. No tempo regulamentar, registam-se 2 empates e 1 vitória, que até é portuguesa. Agora voltam a encontrar-se num jogo que será o primeiro desafio para os convocados de Roberto Martínez antes do Mundial.
3: E esses convocados juntam-se hoje Nuno Mendes, João Neves, Vitinha e Gonçalo Ramos, que no passado sábado venceram a Liga dos Campeões ao serviço do Paris Saint-Germain. Portugal tem o segundo e último jogo de preparação na próxima quarta-feira, 10 de junho, será frente à Nigéria, no estádio de Leiria. Um ataque de tubarão matou um homem na Austrália. A vítima mortal tem 35 anos, fazia caça submarina, com a família a acompanhar, perto da cidade de Albany. As autoridades acreditam que o responsável pelo ataque foi um tubarão branco, com cerca de 4 metros e meio de comprimento. Esta é a terceira morte por ataque de tubarão no último mês, com a Austrália a ter uma média anual de 3 mortes na sequência de ataques de tubarões.
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4: Mais uma vez, boa tarde, bem-vindo. Eu sou o Francisco Gil, está com a M80. Estamos num fim de semana todo ele dedicado a Portugal e à música portuguesa. Temos Ritual Tejo para começar esta hora. Depois juntamos Paulo Gonzo com o Seite de Cor.

curioso neste fim de semana de música portuguesa na M80, e já que destacamos a música portuguesa, não percam no palco do Gil. Esta semana, o convidado para contar a história por detrás da canção é Fernando Daniel. Está disponível no Rail. 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Para já, e neste fim de semana de música portuguesa, há The Weasel daqui a pouco, Santos e Pecadores, António Zambujo, relembramos Dina, os Dama também estão na sequência, juntamente com os Delfins. Vamos lembrar aquele inverno, a fechar esta sequência grande, cheia de música portuguesa.

0: Aquele inverno, os Delfins a fechar mais uma sequência grande, cheia de música, sem pausa e sem conversa. Acontece todas as horas, não é muito? Então, aliás, aqui há mais música. E daqui a pouco, com Trovante, neste fim de semana da música portuguesa, são os primeiros da sequência que tem ainda Paulo Norte, Azeitonas, os Turanja, Humanos e Pedro Brunhosa. É preciso ter calma, não há dúvida nenhuma, é preciso ter muita calma. Bom fim de semana com M80. Eu sou o Francisco Gil.
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1: Boa tarde. Um homem de 35 anos ficou ferido com gravidade este sábado no concelho de Sabrosa. O homem era o condutor da moto que embateu contra um carro antes das 11 da manhã, a hora do alerta. Devido à gravidade dos ferimentos, acabaria por ser transportado de helicóptero para o hospital de Vila Real. A informação é avançada pela Proteção Civil. O Presidente da República diz que a inclusão torna as sociedades mais fortes. Num discurso na Câmara dos Deputados do Luxemburgo, António José Seguro destaca o exemplo do país na capacidade de acolher.
2: Num tempo em que tantas fronteiras se erguem e tantas portas se fecham, este exemplo de abertura, de confiança mútua e integração merece ser reconhecido e valorizado. É uma demonstração e um feliz exemplo de que as sociedades mais fortes se constroem pela inclusão, pelo respeito mútuo e pela capacidade de acolher aqueles que desejam contribuir para um bem comum.
1: António José Seguro está no Luxemburgo, uma visita oficial que marca o arranque das celebrações do Dia de Portugal. 20 milhões de euros para apoio aos agricultores a um valor baixo. Quem o admite é o Ministro da Agricultura, que defende uma resposta europeia aos aumentos dos custos de produção devido à energia e aos fertilizantes.
3: E num mercado interno sem fronteiras, é importante que soluções europeias existam para estas dificuldades que também são europeias e para não haver uma concorrência desleal. Porque é sempre um problema quando um Estado-membro rico, por exemplo, começa ele próprio a injetar e a apoiar, nomeadamente aqui neste caso, os seus agricultores, outros mais pobres não conseguem acompanhar e há aqui um risco de concorrência desleal.
1: Palavras do Ministro da Agricultura, José Manuel Fernandes, durante a Feira Nacional da Agricultura, que acontece em Santarém. Depois do lateral direito Diogo Travassos, o Braga está prestes a fechar o segundo reforço para a próxima temporada. Trata-se do avançado brasileiro do Santa Clara, Gabriel Silva. De acordo com o Mais Futebol, Gabriel Silva, de 24 anos, irá custar 3 milhões e meio de euros ao serviço do Santa Clara, onde está desde a temporada 2022-2023, fez 135 jogos, marcou 26 golos e fez 8 assistências. Está encontrada a vencedora do torneio de ténis de Roland Garros, a número 8 do mundo, Mirra Andreeva, de 19 anos, venceu em 2 sets a polaca Maja Rolinska, número 114 do mundo, a primeira tenista a vir das rondas de qualificação do torneio até à final do Roland Garros em Paris. Mirra Andreeva venceu os 2 sets por 6-3 e 6-2.
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1: Mais uma vez, boa tarde, bom sábado, bom fim de semana com a M80. Estamos a destacar a música portuguesa nestas 48 horas de descanso. Temos, para começar esta hora, música de...

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0: Azal dos Rádio Macau, eles que vão estar ao vivo, marca o regresso dos Rádio Macau e com o apoio da M80, toda a informação está no nosso site m80.pt. Por aqui, seguimos com sequência grande, vai ter de tudo um pouco e tudo música portuguesa, porque este fim de semana é só mesmo isso. Lena d'Água para começar, depois juntamos Rui Veloso, a UHF, Heróis do Mar, Delfins, Anjos, Rita Guerra, Lara Lee e a fechar Latina América, os Jafumega.
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3: Boa tarde. A inclusão torna as sociedades mais fortes. Quem o diz é o Presidente da República. Num discurso na Câmara dos Deputados do Luxemburgo, António José Seguro destaca o exemplo do país na capacidade de acolher.
4: Num tempo em que tantas fronteiras se erguem e tantas portas se fecham, este exemplo de abertura, de confiança mútua e integração merece ser reconhecido e valorizado. É uma demonstração e um feliz exemplo de que as sociedades mais fortes se constroem pela inclusão, pelo respeito mútuo e pela capacidade de acolher aqueles que desejam contribuir para um bem comum.
3: António José Seguro, que está no Luxemburgo, uma visita oficial que marca o arranque das celebrações do Dia de Portugal. Contagem decrescente para o primeiro jogo de preparação de Portugal rumo ao Mundial. A equipa das Quinas recebe no Estádio do Jamor, em Oeiras, o Chile, seleção que ficou em último lugar na qualificação sul-americana para o Mundial, mas que traz recordações menos positivas à equipa das Quinas, Miguel Aia.
5: 2017, Portugal tinha ganho o Campeonato Europeu no ano anterior e participava pela primeira vez na Taça das Confederações na Rússia. A seleção nacional é eliminada nas meias-finais pelo Chile, que tinha figuras como Arturo Vidal, Alexis Sanchez e Cláudio Bravo. O jogo foi a penaltis e Portugal não marcou nenhum. Portugal e Chile só se defrontaram 3 vezes. No tempo regulamentar, registam-se 2 empates e 1 vitória, que até é portuguesa. Agora voltam a encontrar-se num jogo que será o primeiro desafio para os convocados de Roberto Martínez antes do Mundial.
3: A partida começa quando faltarem 15 minutos para as 7 da tarde. Este sábado juntam-se à seleção Nuno Mendes, Vitinho, João Neves e Gonçalo Ramos, que no último sábado venceram a Liga dos Campeões ao serviço do Paris Saint-Germain. E é a Paris que vamos com a número 8 do mundo, a russa Mira Andreeva, a vencer o Roland Garros na final feminina. Venceu em 2 sets a polaca Maja Rolińska, número 114 do ranking feminino de ténis. Foi, aliás, a primeira tenista polaca a conseguir chegar à final do Roland Garros, vinda das rondas de qualificação. Mira Andreeva, 19 anos, venceu o primeiro Grand Slam da carreira em Paris por 6-3 e 6-2. Na água, Yolanda Hopkins é a única portuguesa na 5ª etapa do Circuito Mundial de Surf, que acontece em El Salvador. Yolanda Hopkins qualificou-se para a 2ª ronda. Francisca Vesel, que foi eliminada logo na ronda inaugural. Circuito Mundial de Surf, que irá passar por Portugal no mês de outubro, será a prova, a etapa nacional na Praia de Supertubos, em Peniche.
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11: Olá, olá, muito boa tarde, seja bem-vindo à M80. Bom fim de semana, espero que esteja a correr tudo bem e que goste particularmente do quê? De música portuguesa, porque é isso que está a acontecer durante todo o fim de semana. Se há mês português é este, e este fim de semana em particular aqui na sua M80. Eu sou a Ana Moreira, começamos esta hora com o Grupo de Baile, Bates Ali.

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1: Isto é tão bom. Ornatos Violeta na M80. Boa tarde, eu sou a Ana Moreira. 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
4: 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Ainda bem, porque esta nova coleção promete. Já passaram por cá muitos artistas, mas o convidado desta semana já não podia esperar mais.
5: Imagina, para contextualizar, eu sinto muitas vezes que não tenho... pose, não é pose, mas imagem de artista, ou seja, eu sou um gajo super tranquilo.
4: A voz é inconfundível. E como é que tudo começou? Com esta música. Everybody.

0: deste lado. Eu juro que vai adorar a nossa conversa, é ouvir e acompanhar, porque há um novo episódio todas as segundas.
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3: Obrigatório, quando puder então, é varrer todas as temporadas do Palco do Gil ou começar aqui pela 7ª logo com o episódio com Fernando Daniel. Estamos a celebrar a música portuguesa e vamos continuar. A próxima eu adoro, adoro de morte. Os Golpes com Rui Pregal da Cunha, Vá Lá Senhora. É daquelas assim mais recentes, mas que entranharam logo, não é?
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0: Depois de Susana Félix, continuamos no feminino daqui a pouco, mas com a voz da Viviane. Vamos rumar até o Algarve. Seja bem-vindo à M80, bom fim de semana, boa viagem se for esse o caso. Estamos a celebrar a música portuguesa, até porque vem aí o Dia de Portugal, não é? Os entre aspas para ouvir Criatura da Noite, já a seguir.
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18: Boa tarde e bem-vindo ao fim de semana temático da M80. Desta vez é o fim de semana Portugal.
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18: Só as músicas portuguesas da sua vida, pode ser? Pedro Brinhosa, para começar, fazer o que ainda não foi feito.

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Fim de semana Portugal no M80, Santa Maria, eu sei tu és. E agora estava aqui a ouvir a banda da Filipa, o Santa Maria, a Filipa Lemos, e a lembrar-me que numa outra rádio tive o prazer de entrevistar, mas ela tem uma voz tão boa e tão colocada que eu parecia um passarinho a falar com ela. Isto é verdade. Fiquei muito marcada. Não era ego, mas foi uma surpresa enorme. É muito bom ensaio para os concertos, não é, Filipa? Daqui a pouco os Lunáticos. Estou na Lua.

Os Clã e de longe a música portuguesa da sua vida no fim de semana em Portugal, é claro. É o final de 6 músicas seguidas. 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Daqui a pouco, bom sei-se. Sexta-feira, emprego bom já.

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15: Fim de semana Portugal na M80. Bem-vindo, boa tarde e boa viagem. Paulo Gonzo e Olavo Bilac, para começar, esta é uma que me corre muito bem no karaoke, chama-se Quem de Nós Dois, e é para ouvir daqui a pouco.

0: Morena, Tiago Tencourt, na M80. Fim de semana, Portugal, antecipando o dia 10 de junho, o dia de Portugal, a M80 aposta seriamente nas músicas portuguesas da sua vida. 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

0: Frágil era Jorge Palma no final de 6 músicas seguidas. Muito boa tarde, continuação de um ótimo fim de semana em Portugal. Já sabe que até à meia-noite amanhã privilegiamos sobretudo os artistas, as bandas, as músicas portuguesas da sua vida. Eu volto amanhã às 6 da tarde. Deixo-lhe também a recomendação para que fique, porque às 8 tem aqui a Ana Lucas. Deixo-lhe os anjos para o caminho. A vida faz-me bem.
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7: Muito boa noite, a partir de agora é comigo, vamos juntos até às 10 com De Longe, a música da sua vida. Temos Delfins, a Baía de Cascais, depois GNR.

GNR aqui com este Sangue Oculto e Javier Andreu também. Obrigada por estar aí desse lado. Tenha um excelente fim de semana. Este fim de semana é diferente. É um fim de semana dedicado às músicas portuguesas. Vem aí o Mundial e Portugal está lá. Vamos lá apoiar a nossa seleção. Pode também ouvir os podcasts sobre o Mundial. Está tudo em Rayo, na app Rayo, também em m80.pt. Vamos em frente!

0: Pedro Brunhosa, é difícil, não é nada difícil participar no Show Me The Money. O momento mais icónico do Show Me The Money está de volta, é verdade. 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Daqui a pouco há Sitiados, um circo.
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Muito boa noite, obrigada pela companhia. Deixe-se ficar com De Longe, a música da sua vida. Neste fim de semana, que é dedicado a Portugal, vai começar o Mundial 11 de julho. Portugal tem o primeiro jogo no dia 17. Seguimos com António Variações, canção de Engate.

Matas-me com o teu olhar, o ZHF na M80, de longe a música da sua vida. 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

0: Os Delfins aqui com esta cor azul. Está na M80, de longe, a música da sua vida. Obrigada por estar por aí. Eu, Ana Lucas, volto amanhã, a partir das 8 da noite. Daqui a pouco vamos ouvir Chutes e Pontapés com Contentores. Espero que esteja a gostar deste fim de semana dedicado às músicas portuguesas, dedicado a Portugal. Vai começar o Mundial, pode ouvir os podcasts sobre o Mundial na aplicação Rayo.
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16: E já cá estou, vamos lá então começar isto. Diz que é fim de semana da melhor música portuguesa de sempre e eu confirmo, vai passar toda na M80 e começamos com os Heróis do Mar.

0: E está a ouvir o fim de semana de música portuguesa na M80. Obrigada, as palmas não são para mim, são para o André Sardé, que acabou de cantar O Azul do Céu. Fim de semana de música portuguesa, mas com tempo para o lembrar de uma coisa muito, muito importante. Ora bem, o que é que vamos falar? 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Agora é entre as 2 e as 3 da tarde. Ainda me estou a habituar também a este novo horário. Show Me The Money, 2, 3 da tarde, de regresso no dia 19 de junho. E nós vamos regressar à música já a seguir, neste fim de semana, onde só ouvimos a melhor música portuguesa aqui na M80. Daqui a pouco, a Agir Como Ela É Bela. Passam por cá também os Rádio Macau, Expensive Soul e a Susana Félix. 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

É tão bonita esta música dos entre aspas. Esqueci o nome das coisas e fecha assim as 6 músicas seguidas na M80 neste fim de semana, onde os grandes êxitos da música portuguesa passam todos por aqui. Daqui a pouco, Rui Veloso vem aí com o Negro do Rádio de Pilhas. Boa noite, bom fim de semana.

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13: No ar, Cláudia. E já cá estou outra vez para a última hora juntos, até à meia-noite. A M80 continua a celebrar o melhor da música portuguesa, aliás, até à meia-noite, não, este fim de semana todo. Vamos começar com os Íris e a seguir, Bossa e Sica.

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É o Bossa e Si a tocar neste fim de semana de música portuguesa na M80. A seguir avançamos com 6 seguidinhas sem interrupções. Começam os da Weasel, termina João Pedro Paes. Boa noite, bom fim de semana. 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

0: João Pedro Paes, Mais Que Uma Vez, e fecha as 6 músicas seguidas na M80. E Mais Que Uma Vez, aposto já ouviu falar da festa do ano, lá está, M80 Teen Spirit vai ser a festa dos 19 anos aqui da M80, e uma festa tão inesquecível que vai ter as grandes músicas e que, claro está, vai fazer-nos dançar toda a noite. Vai ser dia 24 de julho e já sabe, todos os caminhos nessa noite vão dar ao UAU, onde vai ser a festa de aniversário da M80. Não pode faltar, porque esta festa vai marcar o fim da adolescência. A seguir, marca o final da minha participação por hoje por aqui, mas depois da meia-noite fica muito bem acompanhado com a nossa Elsa Teixeira e a festa M80. Quanto a mim, volto amanhã para o final da hora. Chutes e pontapés para ti, Maria.
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